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0: Marcos y Bellucci, I love you. Son las 7 de la mañana en punto, encerrando con I love you esta primera hora de Buen Día.
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Oi, pessoal, bom dia, tudo bem? Hoje é terça-feira, dia 29 de setembro de 2026. Está começando o seu informativo Coamo. Um ótimo dia para você, cooperado, e para você, amigo ouvinte de todos os dias. A lua está na fase cheia. No dia de hoje, reze para os santos arcanjos Miguel, Gabriel e Rafael, os soldados do Exército Celeste. Comemora-se nesta data o Dia do Anunciante e Dia do Petróleo. A produção é da Assessoria de Comunicação Coamo. Reportagem de Ilivaldo Duarte. Eu sou Wilson Bibiano e iniciamos aqui mais um informativo Coamo, o programa da

0: aqui na região.
1: A presença da Coamo na região norte do Paraná já é uma realidade. A aquisição de novas unidades, a partir de janeiro deste ano, reforça a presença da cooperativa em uma das regiões mais produtivas do estado, marcada pela forte produção de grãos. E para demonstrar a seriedade com que trabalha, uma das marcas da Coamo desde sua fundação em 1970, no dia de ontem, a diretoria da cooperativa se reuniu com cooperados, produtores locais e lideranças em Sertanópolis. O encontro serviu para apresentar a filosofia de trabalho da Coamo e suas diretrizes, além do portfólio de produtos e serviços oferecidos nas novas unidades, e reforçar o compromisso com a expansão das atividades, a proximidade com os produtores rurais e o fortalecimento do cooperativismo na região. Nossa reportagem foi até Sertanópolis e acompanhou a reunião e ouviu cooperados, participantes do evento e a diretoria. A gente volta já já. Não sai daí, viu?
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1: Olha, nesta semana faça transplante de folhas comestíveis e ornamentais para local definitivo. Pode também plantar gengibre, cenoura, beterraba, rabanete, mandioca e amendoim, de acordo com o calendário agrícola lunar. Saiba se autocuidar. O autocuidado é uma prática consciente e ativa de cuidar de si mesmo em diversos níveis: físico, mental, emocional e social. É sobre fazer escolhas que promovam o bem-estar e a saúde integral, nutrindo corpo e mente de forma equilibrada. Quando levamos a vida em ritmo acelerado, cheio de estímulos e cobranças profissionais e pessoais, corremos o risco de chegar ao esgotamento físico e mental, caso não nos cuidemos. E isso impacta negativamente na nossa saúde, no nosso humor, na produtividade e também nos relacionamentos. Portanto, cuide-se!
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1: Confira agora o nosso giro com as últimas informações do agronegócio. Justiça suspende novos registros de glifosato. A Justiça do Trabalho determinou a interrupção temporária da concessão de novos registros e autorizações para herbicidas formulados com glifosato e seus derivados pelo prazo de 90 dias. Colheita avança, mas trigo de qualidade segue escasso no Brasil. A oferta de trigo de melhor qualidade continua restrita no mercado brasileiro, mesmo com o avanço da colheita e a queda das importações em agosto. Segundo o CPEA, esse cenário combinado às expectativas de menor produção e à alta das cotações internacionais segue dando sustentação aos preços do cereal no país. Coamo e Credicoamo realizam encontros com mulheres. Ao longo do ano, foram 9 encontros regionais voltados a mulheres em toda a área de ação da cooperativa. A programação reuniu aproximadamente 5 mil participantes em momentos de integração, relacionamento e conhecimento, além de atividades culturais e palestras. Os encontros proporcionaram a convivência entre mulheres de diferentes unidades e municípios e abriram espaço para a troca de experiências e a participação feminina no cooperativismo.
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0: E com certeza vocês vão ficar muito satisfeitos com a entrada da Cuomo aqui na região. Obrigado a todos. E se alguém tiver alguma pergunta, então pode vir aqui na frente falar com os palestrantes. Obrigado a todos. Está terminada a reunião.
1: Com a presença de cooperados, produtores locais e lideranças, a Cuomo realizou nesta segunda-feira uma importante reunião na unidade de Sertanópolis, no norte do Paraná. O encontro foi marcado pela apresentação dos investimentos realizados, das perspectivas de atendimento aos cooperados e das oportunidades que a estrutura moderna proporcionará aos agricultores. O evento serviu também para apresentar a filosofia de trabalho e as diretrizes da cooperativa, além do portfólio de produtos e serviços oferecidos nas novas unidades. O repórter Elivaldo Duarte foi até Sertanópolis e ouviu os participantes do encontro.
2: Aqui em Sertanópolis, a gente ouve o gerente da Cuomo, Fernando Sagionetti, que durante muitos anos esteve em Candói, esteve em Palmas, agora está aqui no norte do Paraná. Qual é a sua percepção sobre esse início de trabalho aqui nessa região nova, Fernando?
3: Livaldo, a gente percebe que a gente está entrando numa lacuna muito importante aqui assim, nessa região. Uma região grande, forte, muito produtiva, com produtores com alta tecnologia, que estavam dependendo de alguém também que entregasse essa força, essa confiança e essa alta tecnologia na outra ponta. E a gente está chegando para fazer essa ponta aí agora, de trazer também para o produtor confiança, trazer para ele solidez, aquilo que a Cuomo traz de melhor, né? Então eu tenho certeza que vai dar muito certo a nossa unidade aqui em Sertanópolis. O produtor já está aderindo aí à nossa forma de trabalhar, à nossa cultura cooperativista. Plantar aí sementes fortes aí da cultura do cooperativismo e pode ter certeza que nós vamos chegar em um momento muito bom. Pode ter certeza que a unidade de Sertanópolis vai ser um destaque dentro da Cuomo, porque os produtores aqui atendem muito bem essa questão de tecnologia.
2: Seu Márcio Rossato, senhor aqui de Sertanópolis há quanto tempo?
4: Nasci em Sertanópolis.
2: Então já foi mais de 60?
4: 80 anos.
2: 80 anos. E sempre foi uma região produtiva aqui?
4: Sim, eu fico feliz de ter a Cuomo hoje aqui. Escolheu muito bem a nossa região, uma região bastante produtora. E nós precisávamos mesmo de uma empresa do porte da Cuomo. Nós passamos aí por dificuldades, várias empresas dando prejuízo aos agricultores, ficou com pendências e veio de encontro com o que a gente precisava.
2: O senhor ouviu aqui o doutor Haroldo falando que fundou a cooperativa há 58, 56 anos, mas dois anos antes já estava lá, quer dizer, a própria presença do doutor Haroldo com esse idealismo, o senhor recebeu bem a presença dele, da diretoria aqui nessa reunião?
4: Sim, até conversei com ele. Somos oitentões também, né? E as palavras deles foram muito, muito bem dirigidas. Ele explanou bem o que é a Cuomo hoje. Continuam ainda os assessores falando assiduamente. Fico feliz com a chegada da Cuomo em Sertanópolis.
2: Muito bem, ô Fernando, quer dizer que então que eu falei com o seu Macir aqui, em pouco tempo a gente já vai ter um cenário diferente com essa chegada da Cuomo aqui, né?
3: Com certeza, Elivaldo. Tenho certeza que vindo aqui a Cuomo, colocando o entreposto aqui, a diretoria vindo se apresentar, se colocar à disposição do produtor, nós estamos aqui também já com a equipe técnica, né, com o atendimento já formado. Agora vamos sair a campo e visitar essas propriedades. Está levando o produtor aí mais uma vez aí o que a Cuomo é, né? Tenho certeza que em muito pouco tempo o cenário vai ser outro.
1: E olha, gente, durante a reunião, a diretoria da Cuomo destacou também que as novas unidades na região foram planejadas para oferecer maior agilidade na recepção de grãos, assistência técnica qualificada, armazenagem eficiente e suporte às atividades dos associados. Uma afirmação confirmada pelo presidente executivo Ayrton Galinari ao repórter Elivaldo Duarte.
2: Muito bem, Wilson Bibiano, aqui em Sertanópolis, nós conversamos com o presidente executivo da Cuomo, Ayrton Galinari. Presidente, hoje então encerra-se esse processo de expansão aqui nas regiões norte e norte pioneiro, com essa reunião em Sertanópolis. O que lhe pareceu a reunião, a aceitação dos produtores e principalmente aqui já mais de 30 produtores que já são associados, cooperados da Coamo?
5: Bom, realmente é uma expectativa muito grande que a gente tem com a região, porque a chegada da Coamo, com todos os produtores que a gente conversa, eles têm uma expectativa muito grande pela fama da cooperativa ou por aquilo que a cooperativa já mostra de resultados, que eles têm conhecimento através de colegas que são cooperados, de amigos, parentes em outras regiões. Então, a gente nota que as pessoas vêm para a reunião com uma certa desconfiança, que é o natural. Por quê? Porque a região foi uma região que sofreu muito com problemas com outras cooperativas que aqui estiveram, problemas com outras cerealistas que aqui estiveram e que acabou gerando prejuízos, gerando dificuldades para eles. Então, realmente, eles vêm querendo conhecer, eles vêm querendo ver o que nós apresentamos de diferente. E o que a gente observa é que o fato de vir, né, desde o fundador, o Dr. Haroldo faz questão de vir aqui para dar sua mensagem, e também os diretores, eles conseguem perceber que a cooperativa tem uma preocupação diferente em se aproximar do produtor, coisa que não era comum para eles. Então, é algo diferente que está vindo e eles estão percebendo isso já nesse pouco tempo que nós estamos aqui.
2: É isso aí. Vocês, cooperados aqui da região, de todo o Norte e Norte Pioneiro, procure a unidade da Coamo para conhecer um pouco do que é a Coamo e procure a fazer todo o seu processo de admissão dentro do processo de organização que é a Coamo, para você já começar a participar e a usufruir de todos esses benefícios da sua cooperativa Coamo. Porque o cooperado, o produtor na Coamo, ele está seguro, está em casa.
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8: Eu trago agora a cotação dos produtos agrícolas com os preços praticados pela Coamo na praça de Ponta Porã na tarde de ontem. A soja, saca de 60 quilos, ficou cotada a R$ 131,00. A saca de milho ficou cotada a R$ 49,60. Trigo tipo 1, R$ 79,00. Novamente, então, os preços praticados pela Coamo em Ponta Porã. Soja, R$ 131,00. Milho, R$ 49,60. Trigo tipo 1, R$ 79,00. Lembrando que estes foram os preços praticados pela Coamo com base em Ponta Porã na tarde de ontem.
1: E com isso, pessoal, a gente vai ficando por aqui, prometendo voltar amanhã com mais um Informativo Coamo, o programa da família rural e cooperativista. Muito obrigado pelo carinho, muito obrigado pela sua audiência. Se você não ouviu o nosso programa na íntegra, é só acessar qualquer plataforma de podcast e ouvir novamente o nosso programa. Ou aí na sua rádio preferida, também no site da Coamo ou onde você preferir, tá bom? Aquele abraço. Um ótimo dia e até amanhã, se Deus quiser, hein? Até lá. Tchau, tchau, pessoal.
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8: El marido de Simone Méndez perdió 20 kilos con canetina. 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
2: 11 horas, 2 minutos.
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6: 15 horas, 4 minutos.
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3: 16 horas, 5 minutos.
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1: Como decía Ariana Grande con la canción Petal, 16:35, quédate por allí para seguir disfrutando de canciones.

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1: How die playboy? Tamo junto, safadão. Eu não me sacio não, hein.
2: O moleque do City chegou, hein, fio.
1: E é que é vivo.

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